0: me. Eu acho que vai dar namoro. É, vai dar namoro.
1: É o projeto Matimba, what it do? 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

0: Essas plantas estão... ok. Oi, amor!
1: Oh, minha vida! Já estava com saudade.
2: Também foi o trabalho.
0: Amor, confesso. Foi extremamente cansativo, mas valeu a pena.
2: Sempre vale a pena.
0: Como é que tu estás, amor?
2: Eu estou ótima.
0: Sempre linda.
2: Ai, são teus olhos.
0: O que é que estás a cozinhar para nós?
2: Aquelas coisinhas que tu adoras.
0: Vem já, vou tomar banho, amor.
2: Beijo, amor.
0: Até já.
2: Beijo. Maluco. Ah, esqueci o telefone. Amor?
0: Sim, amor?
2: Chega aqui, por favor. É isso que te deixou cansado? Qual é o teu problema? Qual é o teu problema, Landrique? O que é que te falta, Landrique? O que é que te falta? O que é que não é bem? Anos de relação depois do lixo? Explica.
0: Amor.
2: Desaparece já daqui.
0: Amor, abre essa porta, amor.
2: Amor, o tarde.

Obrigada, meus amores. Toda reverência. Deus abençoe. Fui!

Tamo junto, galera. Compartilha nós, curte aqui, ó. Dá um joinha. Quem der joinha pra baixo não vai pro céu, não, viu? Beijo pra vocês.

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Web Rádio Portugal Online, eu sou a doutora Nanda e isto eu consigo então aqui nesta abertura de segunda-feira, 10 horas e 8 minutos, então aqui no Grande Ducado do Luxemburgo. Quero dar um grande beijinho para a Soninha, Amor Invisível, o Bidão, a Maria, o Tuguinha e a Margarida. Uma beijoca para si também do outro ladinho de fora e bora lá.

grande beijinho então ali também para as ilhas, para os Açores, para a Madeira, aquela grande beijoca. Um beijinho também para o próximo, boa continuação. Pois é, amor invisível, ainda por cima com essas orelhas, não quero. Vamos lá então, continuando com Charbel, é magia para si.

É magia. Então, para si que se vai juntando, sejam bem-vindos. Então, aqui é a Web Rádio Portugal Online. Quero dar um beijinho também ali para o Eugene România, do outro ladinho, um beijinho, Kiss for You. Continuando, um beijinho, Maria Brito, também para ti aqui da minha parte. E vamos chegar com o próximo tema, que vai para todos os meninos, e especialmente então ali para o amor invisível. É verdade. Um beijinho.

É verdade. E muito especial, então, ali para o Amor Invisível. Um beijinho, então, para vocês. Uma ótima semana. Souza Doido, um beijinho e também uma boa continuação para si. Uma boa continuação com muita música. Então, aqui na Web Rádio Portugal Online. Eu sou a Nandi consigo. Vamos até Eva Rapdiva. Vai para todas as meninas aqui presentes e do outro ladinho também. Bom dia!

depois então da Every Diva. É isso, era quase isso. Eu até me engasguei agora aqui. Eva Rap Diva, tudo de novo. Foi então para todas as meninas. Vamos continuando agora com Quer Namorar Comigo, este tema a passar aqui. Daqui a pouco vou já então abrir aqui a sua participação. Bom dia!

0: Warning.
1: Bom dia, bom dia. É, alô, bom dia.
2: Deixa abençoada segunda-feira, uma excelente semana. Nanda, quando for possível, passa aí um tema para ti, também para todos aqueles que estão na tua escuta, com um feliz dia, uma excelente semana, que sejam felizes e façam sempre alguém ainda muito mais feliz. Muito obrigada, Nanda, grande beijinho. Muito obrigada e grande beijinho.
1: Beijinho. Beijinho, Maria Brito. Obrigado eu por estares também sempre aqui na nossa companhia.

Por aqui passou então a minha primeira participação de Maria Brito. Eu mando para ela um grande beijinho e agora vamos continuando com mais uma participação. Olá, olá.

0: fazer a minha participação. Tenho aqui a GNR hoje. Tenho que andar fugida. Beijinhos. Um bom fim de semana a todos os que te acompanham. E uma boa emissão é o que eu desejo. E tão calor do caraça já.
1: Um bom fim de semana. Ah! Um beijinho.

sou este tema. Aqui que a Soninha me deu também hoje para a minha emissão. Obrigado, Soninha, uma grande beijoca para ti. Uma boa continuação na companhia da Web Rádio Portugal Online. Um bom dia para quem se vai juntando. Sejam bem-vindos, uma ótima semana também para todos os meus colegas, locutores e moderadores da Web Rádio Portugal Online. Continuando, isso mesmo.

Isso mesmo, e são 10 horas e 45 minutos, então 15 minutos me separam do final da minha primeira hora. Um grande beijinho para si, DJ Mix, bom dia. Álvaro, bom dia, um beijinho também para a tua Irene, um beijinho a todos vocês. Tina, Sousa Doido, um beijinho a Tita, Romão, Zé Manelo, Ponça, Margarida e todos vocês do outro ladinho da fora. E já volto então com mais uma participação, já prontinha então aqui deste lado. Vamos agora ao Paulo Silva, que diz: olá, doutora Nanda, bom dia, uma boa semana. Podes passar um tema para ti e para todos. Obrigado, Paulo Silva, um grande beijinho. E vamos ficar com Joelma, com Coração Vencedor. Bom dia.

0: 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Bom dia, Isa. Um grande beijinho para ti. Um beijinho também ali para a minha fichola, já nossa locutora star do outro ladinho, também coladinha à RPO. Uma ótima semana. Um beijinho, então, Carlos Costa, também para ti. É verdade, para si que se vai juntando, sejam bem-vindos. Leni, um grande beijinho para ti, um beijinho também ali para o nosso locutor Marco. Um beijinho para todos vocês, sejam bem-vindos. Então aqui a nossa companhia, logo pela manhã, uma boa semana a todos vocês, uma boa continuação. Danito, com o próximo tema de Meet. E tudo isso é verdade. Vem-nos então ali da parte do Prince. Bom dia, Nanducha. Uma boa início de semana para ti e para todos. Gostava de ouvir este som que compartilho com todos. Obrigado, Prince. Um beijinho então para ti também. Ele quer compartilhar, é verdade. Eu tenho alguns, às vezes, assim, certos problemas em certas palavras, mas eu assim aprendo. É, mas isto não é por não saber falar o nosso português, é estar quase com 40 anos de imigrante e misturo. E dizem que eu cometo os B's pelos V's e pronto, mas também não faz mal que vocês compreendem-me, não é? O importante é me compreender, olha. Mas eu vou aprendendo e acreditem que agora, se fosse fazer uma aula, eu já tirava, não digo 50, mas 45. Um beijinho, Ponce. Muito, muito obrigada a todos vocês.
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E foi então a participação que nos veio da parte de Prince. Prince que queria então dedicar este tema e compartilhar com todos nós. Obrigado, Prince. Um beijinho então para ti. Uma boa ótima semana a todos vocês. Eu ontem estava até, tinha aqui o Tó Saraiva Acertou e a minha ficholas, que eu há uns anos atrás passava muitos temas e agora há uns dias para cá esses temas começaram a vir um bocadinho, a renascer também aqui na minha cabeça. E é sempre tão bom recordá-los. E era este. Tenho a certeza que vocês também se lembram. E às vezes é bom. Zezinho Barros com Cicatriz. É verdade. Vai então para todos vós um grande beijinho.

Sou Zezinho Barros com este tema Cicatriz. Quero dar um beijinho então para alguém que se juntou do outro ladinho. Para ti um muito obrigado. Uma ótima semana também aqui na nossa companhia. E agora vamos ficar com mais um tema, até que eu vou aqui já para a participação. Depois então aqui da minha fichola, já ela que já participou também aqui deste lado, um beijinho para ela. Parece que é feriado na Inglaterra. É, então um bom feriado para vocês lá na ilha da minha fichola, já é feriado, mas ela encontra-se então ali a trabalhar. Um beijinho para ti, ficholas, mas já cá volto então para a tua participação. Então vamos ficar com este tema também, que também devem conhecer, um tema calminho também de Maurício Moraes. Este eu vou dedicar para todos os meus colegas locutores, que é isso que a gente também dá então neste bocadinho, nestas duas jurinhas, às vezes três jurinhas também, que dividimos entre nós. E para todos vós, com uma ótima semana. E o tema é este, Maurício Moraes, lindo e doce amor. Beijinho a todos, uma ótima semana.

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1: Lindíssimo tema. Pois é, mas eu não posso, não posso continuar assim com os temas, que depois eu fico molinha, acreditem. É tão bom ouvir estas coisinhas assim bonitas. Lindo e Doce Amor, de Maurício Moraes, para todos os locutores. Um grande beijinho a todos. Uma boa continuação, então, para si. Kiki.

0: E é assim, quem nos escuta nunca está só, estamos sempre aqui, a nossa voz também consigo. Bom dia, olá.
1: Bom dia, Charles. Olha, quando puderes, passa António um tema para ti com votos de permissão e também partilho com todos que estão na tua escuta com uma boa segunda-feira, uma boa semana para todos. Aqui deste lado de trabalho, isso é verdade, embora seja feriado, mas pronto. Como diz o ditado, cada um tem aquilo que merece. Então, para todos vocês, joguinhas, e até mais logo. Feliz.
0: Pronto, ela foi, é verdade, a Ficholas, é verdade. Uma boa continuação então para ti também, desse ladinho. Olha, eu escolhi este tema, eu acho que gostas. Amor Eterno, de Reina e Rei.

essa mesmo, Reina e Rei Amor Eterno, a passar aqui então também com a participação da nossa locutora Star. Continuando então agora com mais um tema, então Lucas e Mateus Júnior aqui a passar, te amando em segredo. Bom dia, uma boa continuação.

por aqui passou então Lucas e Mateus com Te Amando em Segredo. Continuando então agora, para todos os nossos moderadores presentes, temos ali o nosso Álvaro, Isa também, um beijinho então para todos eles. Uma boa continuação também do outro ladinho de fora, para a Maria, a minha moreca, a nossa polícia, todos eles, a Lola, um beijinho então para todos vocês. A Irene, uma boa continuação. E vai Bruno e Marrone com Chamego Bom. Ai, logo um chamego pela manhã. Vamos lá. Oi, oi. Pela manhã não, que aqui já estamos quase, quase na hora do Martina. Mas belo, oh, nem ponta.

0: Tony Marrone, mais uma dupla fantástica com seus temas Chamego. Bom, a passar então aqui para todos os nossos moderadores. Polícia, um grande beijinho então para ti aqui da minha parte. E agora, bom dia.
1: Muito bom dia, menina Nanda da RPO. Olha, posso pedir um som que é para dedicar a todos os ouvintes da RPO com um bom início de semana? Olha, este som fica à tua escolha, está bem? Beijinhos para ti, boa emissão.
0: Tá bom, e vem-nos da parte do Filipe Varela, que se encontra também no outro ladinho de lá. Então, o tema é este, a minha escolha, José Cid, com o tema Velho Moinho.

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3: Lindíssimo tema este de José Cid com um Velho Moinho. Foi o tema então que eu escolhi para a participação de Filipe Varela, onde eu mando para ele também um grande beijinho. Continuando com a nossa música portuguesa também, Miguel e André, esta vai para a salinha de chat. Um beijinho da Nanda para si, uma ótima continuação na nossa companhia. Vamos lá então, Miguel e André, falar de amor.

mesmo, Miguel e André, falar de amor, continuando agora com Toy. E o que diz o Toy? Vamos ouvir bem juntinhos, então, 11 horas e 28 minutos no Grande Ducado do Luxemburgo. Estou na companhia da locutora Nanda, aqui consigo até pelo meio-dia, 11 horas de Portugal Continental, depois logo, locutora Margarida. É, muita música.

muita música para começar então aqui uma semana com Margarida, a Goreto Virtual, também a Bina, a Star, o Marco, todos estarão então aqui ainda hoje consigo nesta segunda-feira. Por isso já sabem, divirtem-se, façam a sua participação ou simplesmente ouçam estes temas que nos aquece o coração, não é? Eu fico rendida a estes temas, mas também não gosto muito porque depois a gente fica assim muito mole, não é? E para começar a semana é complicado, mas é tão bom.

Esse foi Marante com o tema Eu Duvido. É verdade, um tema bem bonito da nossa música. E agora? Agora vamos então ao Carlos Santos. Ele também bem conhecido, DJ Mike. É verdade, DJ Mike a passar aqui com este tema Ninha Bonita. E este tema vai então para quem? Para a Margarida. Margarida, para ti que depois vais entrar em emissão, fica já com este tema. Um beijinho.

Rainha Bonita foi então ali para a nossa Margarida, com um grande beijinho, uma ótima emissão. E agora, Bruna, o amor nunca morre. E é verdade, o amor nunca morre, acreditem, mas a paixão pode acabar.

amor acaba, morrer não morre, mas a paixão sim, às vezes apaga-se. Um bom dia para si e uma boa continuação para todos vocês que já participaram. Vai o próximo tema com um grande beijinho da locutora Nanda. Eu que estou a 15 minutos de passar os comandos, então aqui do grande ducado. Então para a nossa locutora Margarida, que estará daqui a 15 minutinhos. Então um beijinho para si e já cá volto.

E assim estivemos com este tema que foi então para todos vocês e a nossa Margarida que irá então ficar consigo já daqui a pouquinho. Quero dar um grande beijinho ali para o Raul. Bem-vindo ao Web Rádio Portugal Online. Salmar, Dançando à Vida, vai para todos vocês. Uma beijoca também para todos que estão do outro ladinho de fora e que se vão juntando então aqui à nossa companhia. Puto Reguilo, um beijinho, bom dia.

mesmo. E assim foi então, dançando à vida, e vamos dançar à vida, porque senão ela dança com nós, não é? Da minha parte, eu me despeço de todos vocês. Um grande beijinho então ali para o Raul, o Romão, o Zé Manel, a Leni, o Tuguinha, o Álvaro, Isaneto, o Marco e a Margarida, e para todos vocês do outro ladinho de fora que nos acompanham. Uma ótima continuação aqui na nossa companhia na Web Rádio Portugal Online. Amanhã cá estarei então consigo, é verdade, 3 horinhas já amanhã, e vou estar na maratona com a nossa leitora Gorete, 3 horinhas cada uma, também logo aqui a abrir, logo a começar com muita música para si. Uma ótima semana a todos, um grande beijinho. Margarida, te desejo uma ótima emissão, uma boa continuação então para ti também na Web Rádio Portugal Online. Eu me despeço. Até amanhã, beijinho e seminho com o tema Vai Ser Feliz.

Pois é, olá a todos, muito bom dia a todo o auditório da Web Rádio Portugal Online. Já estão com a Margarida, diretamente de Salzedas, Tarouca, Portugal, para vos dar duas horinhas de música aqui na vossa companhia. Pois é, são 2 horinhas que vão aturar aqui a locutora Margarida. Então, o meu primeiro tema vai para a nossa locutora Nanda, ela que está atarefada com as coisinhas dela, porque tem que sair daqui a pouquinho. Então, para a Nanda, com um grande beijinho, ela disse-me, mandou-me uma musiquinha para eu ser feliz. Pois é, ser feliz. Pois, e agora para ela vai um conselho. Sem medo de ser feliz. Pois é, não tenhas medo nada, não tenhas medo nunca na vida de ser feliz, porque a nossa felicidade brilha. Pois é que nos dá o brilho. É para ti, pela tua excelente emissão que acabaste de nos proporcionar. Sem medo de ser feliz, segura aí, Nanda, que é toda tua.

foi assim que ficamos com o tema que eu mandei ali para a nossa locutora Nanda, sem medo de ser feliz. E agora eu vou cumprimentar todos que estão pelo Facebook, dispositivos móveis, salinhas associadas, e todos vocês aqui na minha companhia, na salinha chat. Vou cumprimentar a bandida, a Luísa, também aqui os quatro corações, que eu nem vou picar para saber quem é, os quatro coraçõezinhos que estão aqui na minha frente, o Romão, o Zé Manel, também a Leni, o Álvaro e a sua Irene, também a Isa Neto, o nosso Tuguinha Boy, a Nanda, agradecer-lhe mais uma vez a sua excelente emissão e cumprimentar-lhe também o Dr. Marco. Então, bom dia, bem-vindos e obrigado por estarem aqui na minha companhia. Martim, o Martim se diz assim, fala, pois é um coverzinho para todos vocês, mas é muito bem concebido. Bora lá.

pensem que ficamos com Martim, com um coverzinho muito bem concebido, fala. E agora, para todos nós, que quando Deus dá, dá para todos, foi por uma tela, foi mesmo por uma tela. Bora lá então escutar este lindíssimo tema que é para todos vocês.

Foi assim que ficámos com este lindíssimo tema. Foi por uma tela. Dinis Souza diz assim: o meu coração não aceita. Pois é. E vai para todos. Bora lá todos escutarmos aqui este lindíssimo tema de Dinis Souza.

pois é, foi assim que ficámos com o Denis Souza. O meu coração não aceita, pois é. E agora? Agora vou ali ao privado do Puma. O Puma que já está vestidinho. Eu nem sabia que ele estava no... Só vi o coração aí. E ele que me diz assim no meu privado. Deixa cá ver. Posso? Eu disse, posso. Dediquei uma música melosa para a Salinha, em especial para a polícia. Pois é. Olha, e esta está aqui mesmo prontinha a saltar para a pista. E vai mesmo esta, é para toda a Salinha, especial para a polícia. Sonho mais bonito. E que não é bom sonhar bem e bonito? Pois é, é meloso, não é? Sonhar bem e bonito. Pois é, às vezes os sonhos tornam-se realidade. De Álvaro Mendes, bora lá, segurinho aí que é para todos vocês e vem da parte do Puma, especialmente para a polícia.

aparecer a participação do Puma. Mas o Puma decidiu mudar a música ao prego, não é? Ele decidiu mandar uma música, mas ela vai entrar na próxima música, porque agora esta vai aqui já para o meu mensagem. Pois é, vai para a minha mensagem e vem da parte da Fernanda da Cruz. Pois é. E ela diz assim: Linda, você pode passar uma música para vocês todos da rádio, auditório, seus gostos, por favor, obrigado e beijinhos. Obrigado, eu, Fernanda da Cruz. Beijinhos para si, uma ótima semana também. E vamos ficar com ternura, pois é. E quem traz a ternura é o Tony Carreira e vem da parte da Fernanda da Cruz para todos nós. Segurem que é para todos, todinhos que estão na escuta da Web Rádio Portugal Online.

Pois é, e voltando aqui ao mesmo, aqui à dedicatória do Puma, pois é, o Puma escolheu esta musicazinha para ser para todos vocês, especialmente para a polícia. Ele tinha-me pedido, não tinha mandado a música, disse que era para eu escolher, eu escolhi, mas afinal eu quis escolher uma música por ele e eu acho muito bem, sim senhora, não é só dar trabalho ao locutor. Então acho muito bem, então vamos ficar com este tema, diz-me de uma vez. Que é o tema que ele escolheu para todos vocês, pois é, e também em especial para a nossa polícia. Bora lá!

deste lindíssimo tema que veio do Puma para todos nós, especialmente para a polícia, pois é. Vamos ficar com mistérios de quem ama, e é a Susana que traz para todos vocês. Bora lá.

depois de Susana, mistérios de quem ama, vamos ficar com Filipe. Filipe Delgado, se pensas acabar. Bora lá então escutar este lindíssimo tema, que é para todos, tudinhos sem exceção.

foi assim que ficamos com o Filipe Delgado, Se Pensas Acabar. Pois é. E agora vamos continuar com música que é de música que se trata por aqui. Música boa, disposição e muito, muito, muita alegria. Amor, amor, amor é o tema que vai para todos vocês. E viva o amor, bora lá!

E foi assim que ficamos. Quando a saudade vem. E agora? Agora vamos ficar com Micael Carreira, Tony Carreira, Liga-me Todos os Dias. Bora lá então escutar este lindíssimo tema. Bora! Todos os dias.

Ficamos com Micael Carreira, Tony Carreira, Liga-me todos os dias. Pois é, e agora? Agora vamos ficar com Ana Moreira. Hoje escolho viver. Bora lá então ficar com Ana Moreira. Hoje

Pois é, pois é. E foi assim que ficamos com seminho, meu silêncio. E agora vamos aqui ao mensagem. Eu não vou poder mandar mensagem em voz, porque só dei agora há pouquinho conta que fiquei com o meu telefone toda a noite no jogo e ele agora não tem bateria para eu passar mensagens voz. Mas eu já ouvi aqui no PC. Do PC não posso passar para vocês em direto, mas eu vou dizer aquilo que eu me lembrei da mensagem que eu vi aqui do Beto Mendonça. Então, o Beto Mendonça hoje levantou-se, foi trabalhar, pois é, foi trabalhar, esqueceu-se que era feriado. Era feriado, voltou para casa e fui dormir novamente, fez ele muito bem, pois é. Foi dormir outra vez mais um pouquinho. E então, há pouco, mandou uma mensagem de voz e dizia que queria um temazinho para todos nós, não é? Para todos nós estamos aqui. E avisando também o Pancadinhas que não vai trabalhar, que está feriado. E ele foi, mas voltou para casa. Então vamos ficar aqui com este temazinho, que é um tema. Ele pediu uma musiquinha para a sua Anitta, pois é. Mas olha, eu vou pôr este aqui que eu sei que ele gosta muito do Miguel Cruz. Toma, toma, juiz, e vem da parte do Beto Mendonça para todos nós. Bora lá!

assim que ficamos com o temazinho que veio ali do Beto Mendonça para todos nós. E agora vamos ficar com Juan Mineirinho e Darciano, Ternura Chamada Saudade, e vai para todos vocês. Bora lá!

Pois é, e foi assim que ficámos com Rei Mineiro e Adriano. Tornou a chamada saudade que foi para todos vocês. E agora vamos ali já aqui ao meu mensagem, que eu acho que tem aqui uma mensagem da nossa Irene. Pois é, da Irene da Star. Eu quero um som. Pois é, ela está a trabalhar e ela quer um sonzinho. Então vamos ficar já com este aqui de Agatha e Dama sozinha. Pois é, ela está a trabalhar sozinha. Apesar de ser feriado, ela foi trabalhar. Então, para a Irene, com uma beijoquinha. Da Irene para todos nós. É da Irene para todos nós. Com uma beijoquinha. Bora lá então ficar com sozinha.

E foi assim que ficamos com Agatha sozinha. Agatha e Dama sozinha, pois é. E agora? Agora vamos ficar com Só Tu É Que Não Viste, pois é. E quem traz é o Luigi. Bora lá.

ficamos com Cláudia Nayara, a tua luz me guia. E agora, Lucas Mateus Júnior, que nos diz assim, obrigado, pois é. Bora lá então escutar este lindíssimo tema.

Assim que ficamos com Lucas e Matheus Júnior. Obrigado. Agora vamos ficar com aqueles olhos. Já me passa esta música há muito tempo. Bora lá.

E onde é que estão aqueles olhos? Pois. E agora? Agora vamos continuar com a música. E agora o próximo tema vai para todas as meninas, para todas as meninas que estão pela mensagem e para todas as meninas que estão aqui na minha companhia, na salinha. Então, para as da salinha, vai aqui para a Bandida, para a Luísa, para a Luana, para também aqui, para não sei, a Isa Neto, a Polícia, para a Ananda e para a Gorete. Para as meninas que estão aqui na minha companhia e para todos aqueles que estão do ladinho fora na escuta da Web Rádio Portugal Online. Banda Fusiforme, bonequinha, bonequinha para todos vocês, bora lá.

É, pois é, e esta foi para as meninas. E para os meninos eu vou mandar o Zé Mário e o Rui Bandeira. Pois é, para os meninos vamos esquecê-lo como se eles pudessem, não é? Como se fosse assim só uma combinação daquelas, olha, vamos esquecer e pronto, já está, acabou, ponto final. Eles não conseguem, elas conseguem. Ah, pois conseguem. Que eu conheço assim uma pessoa, quando põe um ponto final, põe um ponto final, acabou, está dito e mais nada. Pois é, então esta vai para os meninos. Será que eles conseguem esquecê-la? Então vai para todos os meninos que estão na escuta da Web Rádio Portugal Online. Ora, vai então para o Marco, vai para o nosso Tuguinha Boy. Ele de vez em quando esquece, pois esquece que nasceu um dia. Vai para, não sei, o Eli Rotter 66, não sei se é menino ou se é menina. E vai para o Rai, pois é, vamos esquecê-la. Esta então é para os meninos, bora lá.

assim que ficamos com este lindíssimo tema de Rui Bandeira e Zé Mar. Vamos esquecer, como se eles pudessem nos dizer tanta coisa, valha-me Deus. E agora? Agora vai aí uma musiquinha para todos que estão por um ladinho de fora na escuta da Web Rádio Portugal Online, que eu estou quase a terminar a minha emissão. Então vai para a Fernanda da Cruz, o Beto Mendonça, o Marcos Fragoso Alva, Irene Carvalho e a Anabela Rodrigues Lourenço, foram que fizeram os likezinhos do ladinho de lá. E na outra página, deixa eu ver se andou aqui alguém na outra página, deixa-me cá ver rapidamente, muito rapidamente, se isto abrir, não é? Eu costumo dizer se é que é rapidamente quando abre. Pois é. E quando abre, temos aqui também o Beto Mendonça, a Anabela Rodrigues Lourenço e o Marcos Fragoso Alba. Então, para todos que se manifestem e não se manifestem, vamos ficar com um amor tão bonito. Pois é. Grupo musical de apazão para todos vocês.

pois é, estou quase, quase na reta final da minha emissão do dia de hoje, 31/8/2026. E vou-me despedir de todos vocês aqui na salinha, porque o meu último tema vai ali para Gorete, Gorete, que vai ficar na vossa companhia a dar-vos lindíssimas músicas durante 2 horas, como só ela sabe fazer. E agora vou-me despedir do Marco, da Bandida, do Eli, Router 66, do Raio, também da Luana, do Álvaro, da sua Irene, da Isa Neto, também da nossa Policinha, do Tuguinha Boy, do Marco e da Gorete. Pois é, temos aqui 2 Marcos hoje. Pode ser um Marco de Correio também. Muito obrigada a todos vocês por terem estado na minha companhia aqui na Web Rádio Portugal Online, e vão ficar com a última mensagem, que é o meu último tema de hoje, que vai para a Gorete com votos de uma excelente emissão. Eu vou ter que sair, mal acaba a minha emissão, porque tenho uma caminhoneta para apanhar. Então fiquem bem, fiquem com a Gorete, que eu já passo os comandos à Gorete. Uma boa tarde para todos vocês e uma ótima semana para todos. Vamos ficar então com a última mensagem, que vai para a Gorete.

Saludos, doutora Margarida, pela sua excelente missão. Uma ótima tarde, segunda-feira, e uma ótima semana para ti. Com beijinhos.

será para a locutora Margarida, que acabou de fazer uma sua excelente emissão. Preciso do teu prazer com Lucas e Mateus.

tarde, bom dia, uma boa noite, onde quer que esteja, na sintonia da Rádio Portugal Online. Agradecer a nossas amigas locutoras que estiveram aqui, já que a sua emissão, a locutora Nanda, um beijinho também para a locutora Margarida, que acabou de fazer a sua excelente emissão. E agora

para Fernanda. Jesus da Cruz, que também está ali na nossa escuta. Um beijinho para todos que estão a escutar a Rádio Portugal Online.

estamos acabado de ouvir este lindíssimo som que foi para todo o auditório da Rádio Portugal Online. Também quero mandar um grande beijinho para a Fernanda Jesus da Cruz. Outro beijinho ali também vai para a Teresa Vasconcelos. Também vai um beijinho para a Hilda Gama. Também um beijinho vai para a Luz. Estão ali na minha escuta e obrigada por estarem aí na escuta da Rádio Portugal Online. A todos uma ótima segunda-feira e também desejo uma boa semana muito feliz para todos. E isto aqui vai ser só música, calma, música para os vossos corações apaixonados. E então vamos ouvir O Amor Eterno, Corei, Irei, e vai para todos, todos, sem exceção, para locutores, moderadores e ouvintes da RPO. E vou estar com vocês até às 15 horas, horas local de Portugal.

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Estamos a acabar de ouvir esta lindíssima música, música para o coração. O próximo som é uma dicatória que vem da parte da nossa amiga Fernanda Jesus da Cruz. Ela veio até mim e pede um som. Linda, tu podes passar uma música para ti e para o Marco e para vocês toda a rádio e auditório, os teus gostos, por favor. Obrigada, beijinhos. Obrigada eu, a Fernanda, e eu espero que esteja tudo bem consigo e também a sua família. Uma grande semana e uma boa semana para ti também, para os teus. E olha, eu escolhi este som, como já está aqui feitinho, prontinho na minha grelha. Se vai ser só música calma, música para mesmo coração. E para aqueles que também têm, querem ouvir uma música calma, mas também são horas de almoço, não é verdade? E depois para acalmar um bocadinho. Então, Leo e Magalhães, por Deus, eu te amo. E então, este som vem da parte da nossa amiga Fernanda Jesus da Cruz para todo o auditório da Rádio Portugal Online. Para todos os locutores, moderadores e ouvintes, e também, claro, para a Fernanda Jesus da Cruz também ouvir e também em família. Meu muito obrigado, Fernanda. Um grande beijinho no teu coração.

0: Estamos acabado de ouvir este lindíssimo som que veio da parte da nossa amiga Fernanda Jesus da Cruz, que dedicou para todos nós, para todo o auditório da Rádio Portugal Online, também para o Marco, também para mim, claro, também para ouvir e para ligar para todos. E então vou-te oferecer este próximo som, que vem da parte de. Eu vou-te dedicar com prova de agradecimento 120, 150, 200 km por hora com Leandro, Leonardo, assim é que é. Para ti, Fernanda, com um grande beijinho também para a Isanete, que já voltou do seu almoço. Espero que está tudo bem contigo. Então vamos ouvir 120, 150, 200 km por hora.
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Estamos a acabar de ouvir este lindíssimo som que eu dediquei ali à nossa amiga Fernanda Jesus da Cruz para agradecer a sua linda dedicatória. O meu muito obrigada, Fernanda. Um grande beijinho, tudo de bom para ti. Eu vou cumprimentar quem acabou de entrar aqui nessa linha de chat, as nossas meninas, a menina Helena. Um beijinho e obrigada. E também para a Lia, também um beijinho e obrigada. Obrigada a todos por estarem na companhia da Rádio Portugal, Portugal Online. Vou estar com vocês até às 15 horas, horas de Portugal. Depois vai entrar um locutor ou locutora, que eu não sei quem é que vem a seguir. E o próximo som eu vou dedicar, sabem a quem? Ao Marco, para ver se ele vem lhe dizer ao menos olá. Marco, este som é tudinho para ti, com grande beijinho no teu coração.

Estamos a acabar de ouvir este lindíssimo som que eu dediquei ali para o Marco, para a minha cara metade, como costuma-se dizer, com Chico Coração. Um grande beijinho no teu coração. E o próximo som vou dedicar para toda a auditória da Rádio Portugal Online, para todos aqui nessa linha de chat, para todos os locutores, moderadores e ouvintes, e também da parte de lá, para a Luz, para a Teresa Vasconcelos, também para a Dias Lopes, para a Fernanda Jesus e da Cruz também. E vai para o Duarte o Portelo, se ele estiver na minha escuta, o Pancadinhas. E para todos aqueles que nos escutam, também vai para o Duarte Araújo. Também vai para todos aqueles que se encontram do lado lá, que também não dão o seu feedback e estão ligadinhos à Rádio Portugal Online. Um beijinho a todos. Um beijinho grande e também desejar uma boa semana, muito boa, cheinha, cheinha, recheadinha de coisinhas boas, como também para mim. Vamos então embora lá ouvir este lindíssimo som, Thank You for Falling, bem romântica, vai para todos, todos, sem exceção.

Estamos a acabar de ouvir este lindíssimo som que eu dediquei para todo o auditório da Rádio Portugal Online, para todos aqui na salinha de chat e também na escuta. E vamos ouvir novamente um lindíssimo som que eu fui ali ao Google e saquei. E eu adoro esta música e também vou compartilhar com todos, só você. Só você, só vocês aqui nessa linha de chat e também aqueles que estão do lado lá na nossa escuta. Um bem-ajam a todos. Também, antes que me esqueça, um grande beijinho para os Açores, para as Nove Ilhas e também para a Ilha da Madeira, para o meu povo madeirense. Um grande beijinho, um grande abraço nos vossos corações e também família e também para o Porto Santo, não esquecer a Ilha Dourada, nossa ilha do Porto Santo. Um beijinho também para todo o continente aqui onde eu vivo, aqui no Minho, no Norte Minho, e também para todo o auditório da Rádio Portugal Online e para também para aqueles que estão fora do seu país, um grande abraço e um bem-ajam a todos e muita sorte e sejam felizes. E eu muito obrigada por estarem aí na escuta da Rádio Portugal Online por esse mundo fora. Então vamos ouvir este lindíssimo som que eu ofereço a todos vós.

Acabamos de ouvir este lindíssimo som, que eu adoro este som, e compartilhei com todos, com um grande beijinho e uma ótima segunda-feira. E agora já são 13 horas e 52 minutos, hora local de Portugal, onde me encontro aqui no Minho, aqui na Terra do Galo, onde nasceu. Não, nasceu Portugal, fui Guimarães, mas também é aqui perto. É tudo Minho. Minho é onde nasceu Portugal. Coração vagabundo, e esse coração vagabundo dedico para todo o auditório da Rádio Portugal Online. Também quero mandar um grande beijinho, bem especial. Bem chegadinho ao coração, ao meu irmão Cláudio, que está ali na minha escuta, na Holanda. Holanda, e ele está lá, ele já vive lá há mais de 30 anos. Um grande beijinho para ti, espero que esteja tudo bem para ti, Cláudio. E então, eu vou dedicar daqui a pouco uma música para ti. Um grande beijinho, mano. E então vamos ouvir este lindíssimo som. Vai para todo o auditório da Rádio Portugal Online.

Estamos a acabar de ouvir este lindíssimo som. Foi para todo o auditório da Rádio Portugal Online. Quero cumprimentar quem acabou de entrar aqui na salinha de chat. Regina, sejas bem-vinda. Um beijinho para ti. E vamos continuar além da vida, além do sol, além do mar. E vai para todos, todos, sem exceção, para locutores, moderadores e ouvintes da RPO.

Estamos a acabar de ouvir este lindíssimo som que eu dediquei para todo o auditório da Rádio Portugal Online. E o próximo som eu vou dedicar para todos aqui nessa linha de chat. Vai para a nossa locutora Lia, vai para o Pedro, vai para a Bandida, vai para Lanadinha. Ai, my God, hein, que nome. Nadadinha. Prontos. Vai para a Regina, vai para o MRK, para o meu vizinho. Vai para a Lucy, vai para a Lena, vai para a nossa moderadora Luana, vai para os nossos moderadores Irene e Álvaro. E vai para a nossa moderadora Polícia, também vai para a Dona Senhora Leonor, se ela estiver a ouvir, um beijinho para ela e para o Tuguinha Boy, também para a minha cara metade, também este som, e vai para todos aqueles que se encontram do lado de fora, que não dão o seu feedback, estão ali ligadinhos à Rádio Portugal Online. E então, por que não ouvir esta lindíssima voz, essa lindíssima voz de Paulo de Carvalho? E depois do adeus, mais nada. E vai para todos, todos, sem exceção, com muito carinho e também com amizade para todos.

Acabamos de ouvir e recordar este lindíssimo som, Paulo de Carvalho, depois do Adeus. Esta música mexe muito com a gente, dos anos 60, acho que sim. Vamos então ouvir João Pedro Paes, Ninguém é de Ninguém, claro que sim, Ninguém é de Ninguém. E então vou dedicar este som para todos, sem exceção, para todo o auditório da Rádio Portugal Online. Com grande beijinho para todos aqueles que estão ali na escuta, ali a escutar o ouvidinho e a não dar o seu feedback, mas estão sempre ligadinhos à Rádio Portugal Online, com muito carinho e também com muito gosto de estarem aqui. E então vamos ouvir João Pedro Paes, Ninguém é de Ninguém.

Vamos acabar de ouvir este lindíssimo som que eu dediquei para todos aqueles que estão ali na escuta da Rádio Portugal Online, no seu esconderijo, nas escutas. E o meu muito obrigado para vocês todos aí. E então o próximo som eu vou dedicar, vou compartilhar com todos aqui na salinha de chat e também na escuta. O Zé Praia, ninguém gosta mais da noite do que eu. Então vai para todos, com muito carinho e amizade e um grande chico coração nos vossos corações. E então vamos ouvir Zé Praia, ninguém gosta mais da noite do que eu.

estamos a acabar de ouvir este lindíssimo som com Zé Praia. Ninguém gosta mais da noite do que eu. É verdade. É os meus sonhos. É os meus sonhos que eu. É mais lindo do que andar na rua, não é? Vamos então ouvir o Pedro Munhosa. Se eu fosse um dia o teu olhar. Se eu fosse um dia te olhar, eu vou dedicar este som para todo o auditório da Rádio Portugal Online. Eu vou dedicar para todos aqui nessa linha de chat. Vai para o Pedro, vai para a Bandida, vai para a Danadinha e vai para a Regina, vai para o meu vizinho, vai para a Lena, também para a nossa moderadora, a Luana, vai para os nossos moderadores Irene e Álvaro, um beijinho. E também vai para a nossa moderadora Polícia e também para o Tuguinha e também para o Marco. Para o Marco que está ali, não diz nada. E para mim ele adormeceu porque ele ainda está de férias. É só amanhã que ele vai pegar no trabalho. E então vamos ouvir Pedro Binhosa, se eu fosse um dia o teu olhar, este lindíssimo som vai para todos. Bora lá!

Estamos a acabar de ouvir este lindíssimo som, Pedro Bunhosa. Se eu fosse um dia, se eu olhar, foi para todo o auditório da Rádio Portugal Online. A minha missão já está quase. Ainda falta. Depois das 15 horas, não sei, ainda não foi ver bem o plano que vem a seguir. Mas será um locutor ou locutora fazer boa e trazer boa música e vos fazer também companhia. E então vamos ouvir o Júlio Iglesias. Júlio Iglesias, que vai para todo o auditório da Rádio Portugal Online, 14h23, horas local de Portugal, onde me encontro com a Maria Goretti Gama. Eu também sei. O meu nome é um bocadinho longo. Bem, vamos ouvir então Júlio Iglesias. Hey!

Estamos a acabar de ouvir este lindíssimo som com o Julio Iglesias. E então vamos ouvir este som que eu vou dedicar para todos, todos. Esse cara sou eu. Bora lá!

Estamos a acabar de ouvir este lindíssimo som. Esse cara sou eu, com Roberto Carlos. Foi para todo o auditório da Rádio Portugal Online. O próximo som vou dedicar para todos. Vamos ouvir e recordar este lindíssimo som com o Paulo de Carvalho. Meninos do Albuquerque, que não conhece esta música? Vamos ouvir Meninos do Albuquerque.

0: estamos a acabar de ouvir este lindíssimo som com o Paulo Carvalho. Meninas do Ambo, meninos do Ambo. E fui para todo o auditório da Rádio Portugal Online. Quero cumprimentar quem acabou de entrar na salinha de chat, o Tony. Seja bem-vindo, uma ótima semana para ti. E o próximo sonho eu vou dedicar para o Cláudio, para o meu mano, que está ali na minha escuta. Ele quer ouvir uma música do Gypsy Kings, em espanhol, em flamengo, um flamengo. E também compartilha com todos e também para mim, com um beijinho e também um abraço ao Marco, da parte do meu mano, Cláudio, da Holanda.
1: Olá!

estamos acabados de ouvir este lindíssimo som que veio do meu mano, Cláudio, que queria ouvir e também compartilhar com todos o meu muito obrigado, Cláudio, e uma ótima segunda-feira, uma boa semana para ti, que te desejo, e um grande beijinho. E então vou-te dedicar este som para ti, que sei que gostas também de muito de Portugal. E então, para ti, Cláudio, com grande beijinho.

Parar aqui um bocado a música e vamos cumprimentar quem acabou de entrar aqui nessa linha de chat, o nosso amigo locutor virtual, que depois daqui uns 10 minutinhos cá estará aqui na vossa companhia. E então vamos ouvir este Flamengo instrumental e vou oferecer ali ao nosso amigo virtual pela sua emissão e desejar-lhe uma boa emissão, uma ótima segunda-feira e também uma boa semana. E então este som fica para ti e desejar-te de uma boa emissão. Flamengo é com Gil Iglesias instrumental. É bem bonito. Espero que gostes.

Estamos a acabar de ouvir este lindíssimo som instrumental flamengo. Foi ali para o nosso amigo locutor virtual, por daqui uns minutinhos cá estará aqui na vossa companhia. É vos dar boa música, bom divertimento e boa alegria. E eu vou-me despedir de todos vocês aqui na salinha de chat. Um beijinho grande vai para a Helena, um beijinho para o Pedro, um beijinho para a Bandida. Outro beijinho vai para a Danadinha, outro beijinho para o vizinho, um beijinho também vai para os nossos moderadores Irene e Álvaro. Também vai um beijinho ali também para a nossa moderadora Polícia e um beijinho também para a senhora Dona Leonor. Um beijinho para o Tuguinha, outro beijinho vai ali para o locutor virtual e também para desejar-lhe uma boa emissão. Um beijinho também vai para o Marco, que está ali na minha escuta. Um chico coração para ti, espero que esteja tudo bem contigo. E também para todos aqueles que estão do lado lá na minha escuta, um grande beijinho e uma ótima segunda-feira. Boa semana que eu vos desejo a todos. E amanhã voltarei a partir das 9 horas, cá estarei, ou antes das 9, cá estarei aqui a vos fazer companhia. Até amanhã, se Deus quiser. E tenham uma ótima semana, com tudo de bom, com muita saúde e paz. Um grande beijinho para todas aquelas pessoas que estão doentes. Rápidas melhoras. Um grande beijinho. Um beijinho também vai para aqueles que estão a trabalhar. Um beijinho. Um beijinho também vai para todos aqueles que estão ainda de férias. Gozem ao máximo. E até amanhã, se Deus quiser. Fui. Fiquem com este som. Vem à janela, serena à portuguesa. Vai para todos e um tchau, tchau. E até amanhã. Fiquem bem e sejam felizes. Fui. Um beijinho para a Lene, que acabou de entrar. Um beijinho.

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queridos e dos portugueses espalhados pelo mundo fora, muito bom dia, boa tarde, boa noite, conforme hora e local que vós se encontrarem. Preparados então para mais um Frequência Máxima, que virá por aí com muito boa música online, que tem por nome Frequência Máxima Disco Universo Party Vibes Time Life 80s Music Explosion Top Hits. Participem se quiserem, se são a vossa, no amor, só do beijo às minas e abraço aos meninos. Podem vir aqui numa privada, aqui nessa linha oficial, o Abraço de Portugal Online, deixar a vossa gestão musical indicatória. Fechar de horas da mesma forma, deixar a vossa mensagem de voz ou entrar comigo em direto, ou vais escrever na mensagem, gostava de participar na tua emissão virtual. Automaticamente chamarei vocês para trás. E vamos então ao primeiro tema, como mandar para as faz sempre para o locutor ou locutor que acabou de serviço. Então, para a minha querida nossa colega, a doutora Gorete Gama, lindo sorriso madrense, para ela com beijinhos. E parabéns pela sua emissão, Andrinha Tete Barcelos, Terra do Galo. Bom, então por aí o tema para ti, com parabéns pela tua emissão. Toma lá, ABBA, Super Trooper, segura que é teu com um beijinho.

E deixamos então o primeiro tema por trás, que foi direitinho para a minha querida colega, a doutora Gorete Gama, ali em São Luís Madrense, com um beijinho para ela e parabéns pela sua espetacular missão. Direitinho da Barcelos, Estado do Galo, com uma tarde para ela. Vamos então já ao próximo tema, que vai direitinho para todos os bons e por casa, escutam pelos players, iPhones, tablets, telemóveis, Facebook, tonenrasto.com, dispositivos móveis, Bavarado, Portugal Online. Colegas do Doutor de Banda, nossa linha de parceria, portugueses do Portugal, Norte, Leste, Oeste e as pessoas também são gente, nosso irmão Brasil, portugueses brasileiros. Comunidades portugueses pelo mundo, portugueses imigrantes desde Portugal até a Antártida. Também a castelinha oficial, o Abraço de Portugal Online, é que está por cá. Um abraço ao Marco, um beijinho a Goretti, um abraço para o Dinho, o chefe das armas, com batimentos nelas. Um abraço ao Álvaro, um beijinho para a sua esposa Irene. Um beijinho para a Danadinha. Um beijinho a Lene, um beijinho à bandida. Um abraço ao Pedro. Todos cumprimentados, beijinhos às meninas, abraço aos meninos. Vem então para aí o próximo tema para todos vós. Rádio Portugal Online, o melhor em música, é Country Gives. Também lá, segura que a vossa.

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deixamos então para trás Rádio Portugal Online, o melhor em música, Country Jibs. Vamos então para o próximo tema, e o próximo tema para todos vós é o tema de abertura para mais um Frequência Máxima de hoje. Vem então por aí, Virtual DJ, Frequência Máxima, o melhor em música. Far Away in the Prison Dark. Tomem lá, segura a voz.

Ainda chamamos então para trás mais um tema que foi definido para todos vós, tema de abertura aqui da mais uma Frequência Máxima de hoje. Virtual DJ, Frequência Máxima, melhor em música, Faraway and Prison Dark. Foi definido para todos vós, com as meninas e abraços meninos. Vamos então para o próximo tema. E o próximo tema, este vai já tinha para a Lene, com um beijinho de sininho para ela. Mas não é música malandrinha, é música calminha. Então toma lá, segura que é teu, Lene. Beijinho para tu e uma boa tarde. Espero que gostes. Vem então por aí, António Banderas e Los Lobos, Canción del Mariachi, Lia Topíria, El Matador, até-me. Toma lá, segura que é teu.

0: Ana chama então o tema que foi definido para a Lena e com um beijinho de sininho para ela e uma santa tarde. António Banderas e Los Lobos, Canção del Mariachi. Foi definido para ti com beijinhos. Vem então por aí o próximo tema, será a primeira dedicatória que vem por aí. Vem praticamente em direto, chega a mim da parte de quem? Da parte do nosso estimado amigo ouvinte, Duarte Araújo. E eu vou já passar aqui a ele. Alô, Duarte, boa tarde.
1: Boa tarde, Paulo, Pedro. Tudo bem consigo, a familhinha é nesse lado, aqui de todo andar. Eu gostaria de ver estes temas para oferecer para nossos ouvintes que estão na escuta de Portugal online. Vai para o Beto, para o Pancadinho, vai para a Cê, para a nossa locutora que esteve agora. Tudo bom para ela, que foi ela de boa emissão também. Ainda pude mandar mensagem, estou aqui com uma máquina, um vizinho de business, podia mandar mensagem. Agora estou aqui. Eu mandei mensagem e vai para todos os nossos eventos e locutores, ok? Muito obrigado, boa emissão para si. E se alguém fizer nada, depois meus parabéns para aí. Jogos, força aí, boa emissão para ti. E tudo bom aí desse lado. E também vai para a Fernanda Araújo, a favor. A minha mulher e o wife mandou jogos. Ui, a boa música, tu não escuta sempre.
0: E vamos então para outro tema, já de seguida, que dicas para nós todos, com beijos às meninas, abraços aos meninos. Vem então por aí, Rod Stewart, Even If You're Ever Saying Rain. Também lá, segundo que é vosso, da parte do Duarte Araújo.

E deixamos então para trás Rod Stewart, Have Your Ever Say in the Rain, que veio da parte do Arthur Araújo, ficou por todos nós com beijos às meninas, abraços aos meninos. Bem, então por aí a retribuição para ti, com um forte abraço e muito obrigado pela tua participação. Beijos às meninas, abraços aos meninos. Bem, então por aí, da Ha Ha, Economy, toma lá, segura que é teu.

E deixamos então a retribuição que foi direitinho para o Duarte Araújo, com beijos às meninas, abraços aos meninos, deixamos então para trás de Ahá, Take On Me. Vamos então já já.

0: próximo tema, mais uma dedicatória, bem praticamente direto. E bem da parte de quem, deixa ver. Bem da parte do nosso estimado amigo ouvinte, Beto Mendonça. Alô, não, Beto, muito boa tarde e um bom trabalho.
1: Olá, olá, muito boa tarde. Boa tarde aqui no nosso locutor virtual. Virtual, tem uma frigia abençoada tarde de domingo. É? Isto está a falhar de segunda-feira. A mão aqui mês de semana, com votos de uma boa missão. E então assim vai ficar aqui um bom feriado para as pessoas que se encontram no feriado. Que aqui o feriado tem que aproveitar aqui o feriadinho. Que não é todos os dias que estamos aqui na Inglaterra um feriadinho. Para cadenhas, aproveitem, o Rico Inglês, aproveitem o feriado hoje. Pois para a semana vai seguir lá para agora. Aproveitem bem, bem. E assim, Miguel Virtual, não sei o que é bom de fazer a emissão, que eu ando aqui meio perdido. Mas quero agradecer a todas as pessoas que eu sei já fazer a emissão, não é? Não sei porque não estive aqui na escuta. E assim, Miguel Virtual, opa, quando for possível, metem uma músicazinha. Ou se gosto para dedicar o meu amor à Anitta, um grande beijinho. Mua, meu amor. Ai, Jesus. Ou se gosto também partilhar para todos nós que estamos aqui na sua companhia. O meu muito obrigado, virtual. Continuação bem de uma boa missão. Um grande abraço. Rica Iglesia, está ligado à telefoneia? Rica Iglesia, Ana, joga, está-lhe um fiado. Que eu já vou ir ali ao supermercado. É todo fiado hoje. Para a semana a gente paga, mas hoje tenho que aproveitar ali o fiado. Não é todos os dias que a gente estamos aqui fiado. Em Portugal é everything e everyday. Um grande abraço, muito obrigado. Contenção muito uma boa missão virtual. Grande abraço, fui na escuta. Amigo virtual, eu assim quero mandar aqui um grande beijinho para Fernanda Arruz, que é a mulher do Bico Aberto, que ela está na escuta. Agora que eu vi a mensagem do Bico Aberto. E um grande beijinho para Fernanda Arruz e um grande abraço ao Bico Aberto, Duarte Arruz. Joga-te! Anda, obrigado, virtual. Proteção é de uma boa missão, mas para nós na escuta. Fui! Ao fiado! Depois amanhã, ao passo de semana, tenho que ir pagar por quanto o patrão me pegou. Um grande abraço, obrigado.
0: E vamos então já à tua participação, que mandas para todos nós, com beijos às meninas, abraços aos meninos, beijinhos também para a tua amada, um abraço para o Duarte Arrujo. E um beijinho para a sua esposa. E vamos então para o tema que manda para nós todos, com beijinhos às meninas, abraços aos meninos. Vem então para aí, Art of Noise, Anton Jones, Kiss, Tom Menace, segundo que é vosso.

E deixamos o tema Art of Noise, Tom Jones, Kiss. Pertenceu à publicidade do café Mocambo. Vamos então, já direitinhos, para o próximo tema. Será o tema de retribuição, mas antes disso vou aproveitar para anunciar, que esqueceu de anunciar no início da emissão, as dedicatórias nas minhas emissões passarão a ser só uma dedicatória por pessoa, que é para a emissão chegar para todos, não uns sentirem inscritos, outros desejitados, que eu trato todos da mesma forma. Vamos então para o tema de retribuição, que vai partir Beto Mendonça, da parte de todos nós, com beijinhos, meninas, abraços, meninos. Toma lá então, Journey, Don't Stop Believe. Toma lá, segura que é teu.

Meninas, chamo-te então a dedicatória que veio da parte do nosso estimado amigo ouvinte Pedro Mendonça, dedicou para nós todos, com um beijo às meninas, abraço aos meninos. Jordi, onde está a Pelebe? Vamos já direitinhos para o próximo tema, que vai já direitinho para o meu colega Dr. Marco. Com um forte abraço para ele e um pomadão gostado, mas à tarde. Toma lá, seguro que é teu, vem então por aí. De combinar-te, don't leave me this way. Toma lá, seguro que é teu, com um forte abraço.

deixamos então para trás Combinar Don't Leave Me This Way, que foi a retribuição para... Não foi nada a retribuição, foi um tema que eu mandei para o meu colega, o Dr. Marco, com um forte abraço para ele, assim é que é. E uma da tarde, vamos então para o próximo tema, e o próximo tema vai já dirigir até o Álvaro. Com um forte abraço para ele, uma da tarde, toma lá, segura que é teu, vou então para aí, Octavan Disco, segura que é teu.

E deixamos então para trás mais um belíssimo tema, Octavan de ISO Disco, que foi aqui para o obra, como fomos à tarde, e um forte abraço para ele. Vamos então para o próximo tema, para a sua esposa Irene, com beijinhos para ela, vamos à tarde também, Belinda Carlos e a Leiva, Nessa Palisson Hard. Toma lá, segura que é teu, com beijinhos.

deixamos então para trás o tema quadradinho para o nosso estimado amigo ouvinte Irene, com um beijinho de sininho para ela. E uma só tarde, deixamos então Belinda Carzil, Ebenezer Palace on Heart. Vamos já para o próximo tema. E o próximo tema vai para quem? Deixa eu ver para quem vou mandar agora. Vai para a Danadinha. Danadinha, vai para ti com um beijinho de senhor do coração. Santar de peitão por aí, Blondie, com Calme. Toma lá.

E deixamos então para trás Blondier com Call Me, que foi direitinho para nosso estimado amigo Vitor Irene, com um beijinho para ela, mas esta tarde vamos então para o próximo tema. Ashford e Simon, Solid. Tomem lá, seguro que é vosso.

deixamos então para trás mais um belíssimo tema. Ace Ford and Simon Solid. Vamos já para o próximo tema, para todos vós que me acompanham nesta minha emissão, com muito obrigado a todos vocês pelo vosso carinho, simpatia, amizade, audiência e participações. E companhia, muito obrigado a todos. Beijo às meninas, abraço aos meninos, vem então por aí, Bananarama. Na, na, na, hey, hey, tomem lá, segura que é vossa.

E deixamos então para trás mais um belíssimo tema. Pedrinho, para todos vocês por casa, com beijos às meninas, abraços aos meninos. Bananarama, na, hey, hey. Vamos já para o próximo tema. Bengals, Walk Like an Egyptian. Tome na segura que é vosso.

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E eu aqui um pequeno trambolhão, mas não foi o virtual, foi o servidor de rádio que caiu, mas já voltou rapidinho, rapidinho. Vamos já para o próximo tema. E o próximo tema que virá por aí é Blondie com The Tide It's It. Tomem na segurinha vossa.

E deixamos então um bom dia tarde. The Tide is It. Vamos então para o próximo tema, Bob Marley, Claude, You, Bad Lowed. Tomem lá, segurem a voz.

E deixamos então para trás Bob Marley, Close to Beloved. Fazemos os vozes com as meninas, agora são os meninos. Vamos então para o próximo tema. Boy George, Everything One. Tomem, segura que é a vossa.

E deixamos então para trás para o Terbrondi. The Hard Stripe, vamos já para o próximo tema. Mais uma dedicatória. Esta chega a mim da parte da minha querida colega doutora Guaratigama Luís Sorriso Madrense, e ela chegou a mim. Para todos e para ti de boa emissão. Faz hoje 4 anos que vim de vez para Portugal. Estou feliz aqui. E então, também nada a parte da nossa estimada colega lutora, agora digamos ali Sorriso Madrense, para vós todos e para eu também, de boa emissão. Muito obrigado, querida. Bem, então, por aí. Tantos anos longe de casa, finalmente chegou o dia da estrada de regresso. Fado português, toma lá, segura que é teu. E já haverá retribuição para ti. Toma lá.

deixamos então para trás um belíssimo quadro que veio na... da parte da minha querida colega, doutora Gratigão, a Luísa Torres de Madeirense, dedicou para todos, também para eu de boa missão. Tantos anos longe de casa, finalmente chegou o dia, a estrada de regresso, fado português. Vamos então para o próximo tema. Como dedicaste este tema de imigrante, também te dedico o próximo tema, até por nome, emigrante também. Com um beijinho para ti e obrigado pela tua participação. E também partilho com todos os imigrantes pelo mundo, tu também partilhas. Vamos então para o tema, também lá, segura que é vosso.

deixámos então o tema que eu mandei direitinho para a minha doce colega a doutora Gorete Gama, com forma de agradecimento pelo tema de ainda há pouco. E eu partilhei com todos vocês que estão na minha escuta, portugueses e imigrantes pelo mundo, e ela também partilhou com todos vós. Vamos então para o próximo tema, e o próximo tema este vai já direitinho para a minha querida doce colega doutora Vina. Vina, vai para ti com um beijinho no teu coração, coisa boa. Direitinho até Victa, Puerto Canudo. Bem, então, para ti, ela é a espontaneidade, a alegria que acontecia e pura harmonia. Ela é amiga da amizade e inimiga da mentira, e ela é 100% caipira. Bina, para ti, com beijocas, toma lá, seguro que é teu. Trio, parada dura, fuscão preto, toma lá, seguro que é teu.

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E em cima do final de emissão, vamos então para o próximo tema. Deixamos este quadritinho para a minha querida colega doutora Vina, com um beijinho no seu coração. E uma sede tarde para ela, trio parada dura, Fuscão Preto. Aquele Fusca, aquele gente chama-se o Carocha. Esse carro que é um dito Fusca. Vamos então para o próximo tema. E o próximo tema é este quadritinho para todos vós. Com beijinhos às meninas, abraços aos meninos, muito obrigado mais uma vez pelo vosso carinho, simpatia, amizade, audiência e companhia e participações, muito obrigado a todos, de coração, corações. Também lá o próximo tema, vem por aí de Paulo e Paulinho. Amor de Primavera, segura que é vosso, também lá.

E deixamos então para trás de Paulo e Paulinho. Paulino, assim é que é. Amor de Primavera, Pedrinho para todos vós, com muito obrigado pelo vosso carinho, simpatia, amizade, audiência, companhia e participações. Muito obrigado a todos, de coração, corações, façam um grande favor de serem muito felizes, ou pelo menos tentarem fazer alguém mais feliz as vossas vidas, com muita saúde, amor e paz, que vos trás. Este próximo tema é para todos os nomes de até agora, todos aqueles que se manifestaram via Face, aqueles que não se manifestaram, mas ficaram na escuta. Também portugueses e imigrantes pelo mundo, tomem lá a segunda que é vossa. Bem, então por aí o próximo tema é que vai também direitinho para a minha queridosa colega Travina, com votos da boa emissão. E então eu escolhi este tema para todos e para ti, Boate Azul, Dança Remix. Toma lá, segura que é teu, com beijinhos e votos da boa emissão. E agora, tchau, tchau, fui!

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Olá, meus amigos, então uma boa tarde, segunda-feira, o último dia do mês de agosto, pois é, o mês de agosto já se vai, e que vá com Deus e até para o ano. Deste ladinho, a vossa amiga locutora Bina, emitir diretamente do Porto, Cidade Invicta, com o seu mundo da música, com muito carinho e amizade pura e para todos vós, e incluindo, claro, as vossas participações. Para quem marca presença na nossa salinha de convívio, beijinhos para todos, com uma boa tarde para os meus colegas de locução, o Ironside, a Gorete e o Marco, o Virtual, que acabou de fazer a sua fantástica emissão, para os nossos moderadores, o Álvaro e a Irene, o Tuguinha Boy, para o Chico Lux e para o MR. E para quem nos sintoniza do lado de fora, através dos nossos aplicativos, páginas oficiais da RPO, grupos e salinhas associadas à mesma, um beijinho de nós para todos vós, uma boa tarde segunda-feira e uma boa semana. Pois é, sem perder mais tempo, vamos ao próximo tema que vai para o meu colega de locução que me antecedeu, neste caso o Virtual. E para ti, Virtual, escolhi este tema, deixa-me caber, DJ Fire Tornero, com um beijinho da minha parte e mais uma vez parabéns pela tua emissão.

assim vamos continuando já com o próximo tema, que vai para as minhas colegas de locução, as presentes e as ausentes, com um beijinho da minha parte e uma boa escuta. Suzy Figueiredo, a mulher que eu sou.

Pois é, ela é Suzy Figueiredo, a mulher que eu sou, que foi para as minhas colegas de locução. E para os meus colegas de locução, com um beijinho da minha parte e uma boa semana, e também uma boa escuta, claro, este tema de Cris Reia, assim é que é, Every Beat of My Heart, com uma boa escuta.

Pois é, meus amigos, e assim eu vou continuando por aqui na vossa simpática companhia. Obrigada pela vossa presença aí desse ladinho. E já com o Ricardo Ravel, The Price of Being, e logo após Bruno Silva, Entre Brigas. Mas que sejam brigas de amor.

Pois é, continuando por aqui já com a primeira participação, que veio da parte do Beto Mendonça e da Anitta, onde eles me dizem o seguinte: boas, Mibina, nós te desejamos uma ótima emissão. Eu e o Beto queremos agradecer a lindíssima emissão virtual e quero, quanto possível, um tema para nós dois, com um beijo, e um beijo para ti também, um até já, e fui na escuta. E, um beijinho para mim, de mim para vós também, e continuação de umas boas férias. Eu escolhi este tema de Ricardo Gur.

assim vamos continuando com musiquinhas para os nossos ouvidos. Já entraram os Black Roses, Forever Be In My Heart, e logo após o Human Gong, Amor Eterno. Uma boa tarde e um beijinho para a nossa locutora Lia e para a dona Dina, a sua mamã, para a nossa moderadora Luanita. Um beijinho e uma boa semana, e também para o Profile.

Pois é, e assim vamos continuando com aquela que exprime sentimentos em palavras e em notas musicais. Neil Tender, It's You, e logo após, Alba Benetti, Algum Dia Me Estranharás.

Pois é, meus amigos, e assim vamos continuando com vozes que deram e dão muito o que falar, já com Logan Love, Tell Me You Love Me, logo após uma musiquinha italiana, que eu sou muito fã da música italiana, por Vittorio Romano. Olá, Tó, boa tarde, um beijinho e uma boa semana.

Pois é, meus amigos, e continuando por aqui, já na minha segunda e última hora do meu direito, relembrando que vou ficar convosco até às 19 horas de Portugal Continental. E quanto à música, K7 Nights, Stay With Me, e logo após, Ana Gabriel. Olá, myself, boa tarde, um beijinho e uma boa semana para ti.

Pois é, depois da fantástica voz de Ana Gabriela, esta mulher tem cá um buzeirão que se faz favor. Continuamos aqui com Silver Amberline Band, Still Loving You, e logo após mais uma voz portuguesa. Ah, pois é, o que é português também é bom. José Alberto Reis. Olá, Charme, boa tarde, um beijinho e uma boa semana para ti.

Pois é, amanhã senti uma musiquinha bem antiguinha de José Alberto Reis, este homem que matava os corações das raparigas. E já estamos com os Bolek Men, Nothing Gonna Stop Us Now, e logo após uma bachata por Michel Blasquez. Olá Cristal, boa tarde, um beijinho e uma boa semana para ti.

Pois é, meus amigos, e continuando por aqui, já em contagem regressiva, para chegarmos às 19 horas de Portugal continental, e já estamos com os The Rebellion, Greatest Love of All, e logo após Marco António Solis, Amor em Silêncio.

E continuando por aqui com uma participação que me chegou da parte do Prince, onde ele me diz o seguinte: boa tarde, Bina, e uma boa emissão. Deixo aqui este tema para ti com um beijinho e também para todos. Obrigado e beijinhos. Obrigada da minha parte, Prince, um beijinho para ti também. E o tema que ele me deixou por aqui é este de Sydney Youngblood.

Pois é, meus amigos, e continuando por aqui a queimar os últimos cartuchos, para depois passar às 19 horas os comandos à nossa locutora Star. Olá Star, boa tarde, um beijinho e uma boa semana para ti. E já estamos com Samara Eve, Feel Your Love, e logo após Bárbara Tinoco, sei lá. Sei lá se ela vai passar, ela costuma passar, dar umas voltas e vamos lá ver. Mas acho que sim que vai passar.

Pois é, meus amigos, e quase a terminar o meu direito, já estou com o meu penúltimo tema. E é neste meu penúltimo tema que eu agradeço a companhia que me fizeram, o vosso carinho, a vossa amizade. E claro, depois prontinha para puxar, para entregar os comandos à nossa locutora Star, para mais e melhor música. Still Art Without You.

E pronto, meus amigos, chegando ao fim do meu direito ao som de Ed Salma, Love in the Night, tema que vai para te estar com uma boa emissão, e claro que vai ser. Da minha parte, meus amigos, beijinhos e abraços para todos e continuação de uma excelente semana.

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Exato, boa tarde, bom dia, boa noite, uma excelente madrugada para todos vocês que se encontram na sintonia da Web Rádio Portugal Online neste último dia de agosto. É verdade, último dia de agosto, não, é verdade. Segunda-feira, 31 de agosto de 2026, então estou eu aqui a estar a fazer-vos companhia desde a ilha de Jersey, Reino Unido, hoje aqui aproveitando então o resto do feriado, que foi feriado aqui, e também em Inglaterra, é verdade. Ora, vamos aqui à música, e é isso que nós estamos aqui para passar, não é? Vai direitinho para a nossa Bina, ela que acabou então de fazer uma excelente emissão, e também sei que ela vai tratar ao jantar, mas creio que ainda vai tratar então do seu jantar. Para ti, Bina, com um beijinho e também com votos de um bom jantar, e parabéns, fica então este tema que eu sei que gostas do cantor Rui Veloso. Não há estrelas no céu, mas há muitas estrelas a brilhar para nós. Os nossos anjinhos da guarda estão sempre lá a brilhar para nós e a guiar-nos. Então, não há estrelas no céu, vai então para ti com um beijinho.

com a estrela no céu, Rui Veloso foi então direitinho para a Bina pela sua emissão. Vamos à nossa salinha de convívio. Bora lá, Nuno José, um beijinho. Para o Vidal também vai uma beijoca. Cristal, um beijinho para ti e também um beijinho para a Carol. E vai lá ver o peru, porque eu quero peru para o jantar. Já há bastante tempo que eu não como os bifinhos de peru. Pronto, vais lá o peru que eu também gosto. Prince do Bento, um beijinho. Puturruguil, ele que se juntou a nós, uma beijoquinha para ti. Charme, também uma beijoca para ti. A minha comadre Luana, uma beijoca. O Álvaro e a sua Irene, também um beijinho. Profile, um beijinho para ti. Um beijinho para a polícia, para todos que se encontram lá junto dela, incluindo a nossa locutora Margarida. O Tuguinha Boy, é segunda-feira, último dia do mês, levas o chute no rabiosco porque me apetece. Ironside, um beijinho, que deve estar então de volta da carne à portuguesa, carne de porco à portuguesa, ou então da sua vitela. É, não sei, choco não deve ser, choco é só o almoço. Pina, parabéns mais uma vez e um bom jantar para ti, um beijinho. Um beijinho para o Marco, também um beijinho para o Tó Sarávia, para todos lá em casa e eu aqui, é verdade, a fazer-vos companhia. Para quem está do outro lado, eu já lá vou, é verdade. O que é que diz ali? Feliz Natal. Ó, Vidal, está quase lá. Tem calma, rapaz. Primeiro está o Halloween. Primeiro temos que nos vestir de bruxas, diabas, diabos, tudo, Dráculas, seja o que for, temos que nos vestir primeiro. É. Temos que vestir em outubro. Depois vem o Natal. Agora, diz então Bruno e Marrone, que vai para todos vocês.

beijinho para todos vocês que se encontram então pelas nossas aplicações móveis, Facebook, salinhas associadas. Um beijinho vai então para a nossa locutora Gorete, que foi fazer a sua caminhada, mas encontra-se na nossa companhia, Odete Santos. Manuela Passos, também um beijinho à nossa Margarida, eu já tinha cumprimentado, é verdade. Fernanda Calado, Anabela Rodrigues Lourenço também, para todos que se encontram do outro lado. Fernanda da Cruz, um beijinho. E o nosso locutor Miguel Paredes também já deram o seu feedback. Os outros não dão, mas estão do outro lado, coladinhos à RPO. Sonhos de menino, quem é que não tem ainda aqueles sonhos de menino, de menina? Bora lá ficar com Tony.

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2: Sonhos de menino, é verdade. Quem é que ainda não tem os seus sonhos? Alguns já realizaram, outros ainda não, mas nunca devemos deixar de tentar, pelo menos tentar realizar os nossos sonhos. Ora, vocês já sabem que podem participar na minha emissão com os vossos pedidos, com as vossas músicas ou então sugerem que eu escolha a música. O meu privado está aberto para isso, o meu messenger para quem o tiver, e também podem deixar as vossas participações lá nas postagens das páginas da Web Rádio Portugal Online no Facebook e eu farei os meus possíveis. Ora, a nossa Margarida, é verdade, ela então chegou aqui ao meu messenger e ela me diz o seguinte: olá Margarida.
3: Olá, boa noite, menina Irene. Boa emissão, um grande beijinho para si. Eu quero uma música para mim e para nós todos que estamos aqui. Na nossa Anabela Rodrigues Lourenço. Um beijinho para ti, boa emissão para ti e até logo.
2: Pronto, menina Irene, vocês já viram isto? Pois é, menina Margarida. Este som que se segue vai então para ti, ela que quer então um som para ela, porque eu também pedi um som para mim na emissão dela. É verdade, pronto, cá se fazem, cá se paguem. Mas ela também quer compartilhar com todos que se encontram lá junto dela, na casa então da nossa Anabela Rodrigues Lourenço. Olha, eu escolhi este tema, acho que alguém que está aqui na salinha, se estiver mesmo ali com o ouvidinho, vai já ali gritar na sala. Com um beijinho então para vocês todos aí, eu escolhi este tema. Espero que seja então do vosso agrado. Obrigado pela companhia e pela participação.

Também eu juntei então à participação da nossa Margarida. É verdade. Vamos a mais uma participação que vem da parte da Fernanda da Cruz. Ela que diz: querida, tu podes passar uma música para ti e para todos da rádio e auditório. Fica aos teus gostos, por favor. Obrigada, beijinhos. Claro que sim. Obrigado, Fernanda, pela companhia e também pela participação. Eu escolhi Roberto Carlos, Amor Sem Limite.

Amor Sem Limite, que eu juntei então à participação da Fernanda da Cruz. A nossa Ana da Minha Ficholas também já se juntou a nós aqui na nossa salinha, mas ela já volta, é verdade. Ela já volta então aqui à nossa companhia. Um beijinho vai para o Roberto, para a Paula Simões e também muito especial para o Rui Pedro. Um beijinho. Ora, estou então aqui a tratar de mais um pedido musical, aliás, de dois, que me chegaram então aqui ao meu privado. O próximo tema vai ali já então para a Cristal, ela que queria então também um som, não é verdade? E olha, vai este, pode não ser o tema que tu estejas à espera, mas é um tema que eu também gosto bastante e vou partilhar com todos, mas muito em especial para ti, ela que já descascou então as cenouras, é verdade. Cristal, para ti com um beijinho, fica então aqui este tema.

Vamos então a mais uma participação que vem da parte do Álvaro, ele que disse que eu já sabia, é verdade, já sabes. É uma música para a Irene e uma música para todos nós, incluindo então a locutora ou o locutor de serviço. Então, para a Irene, vai já este tema com um beijinho então da parte do Álvaro. Obrigado, Álvaro, pela companhia e também pela tua participação.

Animada. Ora, este vem da parte do Príncipe do Bento, ele que diz: Olá, Star, boa tarde e boa emissão. Passo este tema para ti, com um beijinho e votos de uma boa noite. Obrigado, Príncipe, por estares aí e também por participares. Uma beijoquinha.

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1: Vamos a mais uma, são 19 horas e 43 minutos, quase na reta final da minha primeira hora. Esta vem então da parte da Cristal, que diz então que é então para dedicar para todos e também para, em especial para a nossa locutora Nanda, para a minha fichosa. Ela se encontra na escuta, é verdade, ela não está aqui na nossa salinha, mas encontra-se na escuta. Pronto, eu vou passar a música dela e ela escorrega da sala. Vocês já viram isto? Depois diz que não escutou. Ah, são coisas que acontecem. Cristal, uma beijoquinha e obrigado pela companhia e também pela participação.

0: até me veio então da parte de Cristal, que queria então dedicar para todos, mas em especial para a nossa locutora Nanda. Obrigado, Cristal, mais uma vez. Um beijinho vai para a Larissa, que se juntou a nós, para o José e também para a gatinha. Até ao Brasil, vai um beijinho. Vamos a mais uma participação. Vamos ver, é verdade, se eu passo a mensagem certa, porque há aqui duas mensagens, mas eu tenho que passar. É a última que eu recebi, é a verdade. Olá, menina Margarida.
1: Olá, boa noite, menina Star. Continuação de boa emissão. É assim, então vai ser assim. Eu quero a música do Bruno Marrone. Essa história eu conheço. Vou tentar não cantar, que é para não levar com uma frigideira na parte frontal da cabeça. Pois, porque hoje tenho aqui a senhora dona policial na minha frente. Muito obrigada, beijinhos e tudo de bom para vocês.
0: Canta, Margarida, canta à vontade. Essa história eu conheço. Não vais levar com o tacho na testa, nada disso. Uma beijoquinha para vocês.

Olá, boa tarde. É a Ana Luísa. Esse próximo tema é para todos que estão aí na sala a ouvir e queria dar um beijinho grande a todos.

tema foi então a minha filhota, a Ana Luísa, que dedicou então para todos vocês com beijinhos da parte dela. O próximo, Pablo, imprevistos às vezes acontecem. Uns são bons, outros são maus, são coisas da vida. Eu vou então juntar a participação do Álvaro, que é para todos, incluindo também a locutora de serviço.

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1: 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É a verdade que une a sua música, é a verdade a música que nós passamos e liga fronteiras e une corações. Por esse mundo fora, uma beijoquinha para todos vocês. Deixa ver se mais alguém se juntou aqui à nossa companhia, a nossa mudadora Lola e também o Rai. Um beijinho para vocês os dois. Ora, o próximo tema que se segue, que diz To My Lover, vai para todos que se encontram então pelas nossas aplicações móveis, Facebook, Salinhas Associadas.

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1: Vamos então a mais uma participação. Olha, o Ironside diz gulosas, é verdade. Estavas na cusca, Ironside. É Lucas 27, uma beijoquinha para ti. Olá, boa tarde.
2: Olá, boa tarde a todos os ouvintes da Rádio Portugal Online. Star querida, eu gostaria de dedicar um tema a todos que estão em sintonia com a RPO. Obrigada, Rádio Portugal Online, a minha, a sua, a nossa rádio.
1: E é mesmo, gatinha, a sua, a nossa rádio, web rádio, Portugal Online, o mundo é nosso, a rádio dos afetos. Olha, eu escolhi este tema de Callum Scott, Heaven by Your Side, para a tua participação.

0: Tema, eu juntei então à participação da Gatinha. Um beijinho então ali para a Carmen Silva e também bem revoltada a Goretti, então aqui à nossa companhia. Ora, a Gatinha, esta mensagem que vem a seguir é inteirinha para ti. Eu vi-me negra, bem nada para conseguir esta mensagem, mas pronto, vamos lá ver se sai aqui como deve ser. O meu telemóvel agora também ficou maluco, é verdade. Vamos lá ver.
1: Anda lá, Bela, diz lá alguma coisinha à gatinha, não chora, vá. Gatinha, beijinho, beijinho, meu anjo, te adoro muito, beijinho da polícia.
0: Pronto, e lá saiu, é verdade, lá saiu a coisa. Quase que a polícia levava na tola ali da Margarida. Pois é, é verdade. Ora, o próximo tema que se segue vai então para a Carmen, o José, a Gatinha, a Larissa, o Raio, o Jacinto e para o Lucas com um beijinho da minha parte.

0: Vamos então a mais uma participação. Bem revoltado, Prince. Vem então da parte do Jaconto. Já sinto que eu já conto. Eu já vou contar tudinho o que ele me disse então aqui no meu privado. Eu vou conto-vos tudo. Ele que diz assim: boa emissão, mete aí esta para nós desfrutar da música e café. Beijinhos. Ele quer desfrutar do café. Eu ainda nem almocei, almocei, jantei, quanto mais desfrutar do café. Doce do teu beijo que deixaste. Ai, o doce do beijo que ficou para trás. É? Há que recordar, não é verdade? Já sinto um beijinho. Obrigado pela companhia e também pela tua participação.
1: Já que pediste, já que vais ouvir, já que vais ouvir. 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

tema vem então da parte do Jacinto, que queria então dedicar a todos, para mim e também para todos, para desfrutarmos então com o café. É verdade. Um beijinho vai para a nossa locutora Anita e também para o Beto Mendonça, que também se encontram do outro lado na nossa companhia, e para todos vocês que não vão dando o seu feedback, mas vão se juntando à Web Rádio Portugal Online. Ora, o próximo tema que se segue vai então para todos os meus colegas locutores, presentes e não presentes, e também para todos os moderadores da Web Rádio Portugal Online. Em locução, estou eu, Ananda, o Tó Saraiva, agora o Marco, a Bina, o Ironside, a nossa Anita do outro lado, o nosso Miguel, e para todos os outros, em moderação, o nosso mais fiel mudador, é verdade. Ele só sai quando dá aquelas rapidinhas, mas volta sempre. O fiel moderador volta sempre. O Tuguinha, a nossa polícia, também para a Lola, para o Álvaro e a Suirene, a minha comadre Luana, e para todos os outros, não esquecendo a nossa Margarida, ai que ela já me vai dar na cabeça, é verdade. Vai me dar com o tacho, ai, ai, ai, com a frigideira na tola. Ai que eu ia esquecendo da nossa Margarida. Fica então aqui este tema com um beijinho para todos vocês.

Vamos a mais uma participação, entrando então nos meus últimos 25 minutos. É verdade, a partir das 21 irão ficar na companhia do nosso locutor Marco. É verdade. Ora, o Príncipe do Bento, é verdade, ele que me diz o seguinte: se ainda der tempo, podes passar este tema para Ananda com o Big Kiss. Obrigado e parabéns pela tua emissão. Beijinhos, obrigado eu pela companhia e também pelas tuas participações. Oh, Fecholas, agora tu caíste, Fecholas. Ai, não acredito nisto. Bora lá então ficar, pode ser que ela ainda volte. Eu sei que ela está na escuta, ela caiu só da salinha, mas ela está na nossa companhia. Ela aí já revoltou então à nossa companhia. Fecholas, esta é então para ti, da parte do Prince com um Big Kiss.

esqueci. Tema vem então da parte do Prince, que dedicou então para a Nanda com um Big Kiss. A nossa locutora Margarida, que também já se juntou a nós aqui na nossa salinha, um beijinho para ti. E o próximo tema será então a minha última participação. É verdade, eu não irei aceitar mais. Podem sempre fazer os vossos pedidos musicais ao nosso locutor Marco. Dê-lhe trabalho, porque ele também gosta que vocês participem na sua emissão. Vem da parte da Anitel, que diz: boa emissão, amante. Quando puderes, metem um som para o Beto, com muito carinho e amor. Então, para o Beto Mendonça, este tema que se intitula Tu És a Minha Vida, ai ai, que vai então para o Beto da parte da Anitel. Então, foi o tema que eu escolhi. Pronto, o tema fica então ao meu critério. Por isso, olha, se vocês não gostarem, amanhã eu lhe dou outro. Um beijinho para vocês os dois e obrigada por estarem desse lado.

tema, eu juntei então à participação da Anitta, que queria então um tema para dedicar ao Beto com muito amor e carinho. O próximo tema que se segue, eu vou então deixar para todos vocês que participaram na minha emissão com um beijinho muito especial e obrigado pela companhia e também pelas vossas participações.

Natália, nossa, agora é, diz que então o mês de setembro é o mês do... Ai, deixa ver, deixa eu puxar aqui isto, deixa ver. É o mês do quê? É o mês do amor. O mês do amor é todo, qualquer mês do ano é o mês do amor, Goretti. É fevereiro, é porque é o dia dos namorados, não é? Mas também todos os dias deve ser o dia dos namorados. O amor celebra-se qualquer dia, qualquer mês, não importa o dia, o local, a hora. Interessa é celebrar o amor. Não existe mês específico para celebrar o amor. Goretti. Mulher, o amor é qualquer altura do ano, qualquer altura do mês, do dia. Temos que celebrar o amor. Ora, o próximo tema, eu chegando então na minha reta final, vai para o Marco, com um beijinho e também votos de uma excelente emissão. My Beautiful Memory. Então, para ti, com um beijinho, espero que gostes.

tema foi então para o Marco, com um beijinho também a votos de uma excelente emissão. Eu estarei de volta na sua companhia amanhã, pelas 21 horas de Portugal Continental, se nada acontecer em contrário. Sejam felizes, façam alguém ainda mais feliz. O último tema será a minha música de saída, mas será também a música que eu vou deixar para todos vocês que me acompanharam pelas nossas aplicações móveis, Facebook, salinhas associadas, para quem passou pelas minhas postagens, para quem passou pelo meu Messenger e para todos vocês que foram passando aqui pela nossa salinha, mas muito em especial para todos vocês que ainda aqui estão. Obrigado a todos de coração pela vossa companhia, preferência. Sejam felizes, façam alguém ainda mais feliz. 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Mas não se esqueçam, às vezes há facadas. Ah, porque também é preciso existir para depois haver os afetos, não é verdade? Ah, pois é, bebê, sejamos mais sérios, meus maravilhosos e minhas maravilhosas. Bora lá então, Marco, já te passo então os comandos da RPO.

E é isso, pessoal. Pois é. A minha emissão de hoje vai ser um pouco de música mais instrumental. Espero que seja do agrado aí de todos vocês. Música daquelas que a gente vai ao ginásio levantar pesos.

Buonasera, buonasera a tutti. Sei stato? Simbora. Um, dois. Vamos lá fazer ginástica.

adoro, adoro esse tipo de música. E sem mais demoras, vamos ficar na sequência com este tema. E este tema é também para a nossa locutora Setar, ela que acabou de fazer uma excelente missão. Setar, espero que gostes. Bora lá. Já já acabou de aqui para cumprimentar todo o pessoal que se encontra ali na salinha de chat e também fora dela.

Desculpa aí, sem pessoal, mais uma vez. Olá, muito boa noite a todos vocês. Vou ficar aqui duas horinhas a fazer-vos companhia na Rádio Portugal Online. Antes de mais, quero cumprimentar todo o pessoal que se encontra ali na nossa salinha de chat. Um beijinho para a Maria Goretti. Um abraço para o nosso Tosseraiba. Um grande beijinho também para a nossa locutora Margarida. Um grande beijinho para a nossa locutora Cetar, ela que acabou de fazer uma excelente emissão. Nanda, para ti também um grande beijinho. Vida Side, um grande abraço. Bina das Binas, um beijinho. Tuvinha Boy, para ti também um grande abraço. Lola, um grande beijinho para ti, Lola. Lucas 27, pois é, as férias já acabaram. Um grande abraço para ti. Quero também deixar um grande beijinho para a Fátima, bem-vinda. Larissa, para ti também um grande beijinho. Um grande abraço também para o Prince. O Prince que ontem desceu aqui na salinha de chat de Sai, ai, ai. Sintra, para ti também um grande abraço. Aproveito também para deixar um grande abraço para o Ruben, Zé, Karina, Maria José, todos madeirenses. Olá, boa noite. Somos nós, Rádio Portugal Online. Lembrando aí a todos os nossos ouvintes, quem quiser fazer um pedido musical, basta clicar no meu nick que eu irei ter convosco ao vosso privado. Para você que ouve a Rádio Portugal Online através de outras plataformas, se quiser fazer um pedido musical, é fácil. Basta assinar 937-406-227. Venha até mim e faça o seu pedido. Eu vou passar a música dance, não é? Tivemos com duas horas de boa música, música romântica que a nossa locutora Cetar nos proporcionou. Agora vai ser só dance, dance, dance. Especialmente música instrumental. Fiz aqui uma seleção, espero que vocês gostem. Bora lá. Eu gosto. Se não gostar, venha ter comigo ao privado e peça a sua música. Aqui boa música, boa onda, boa diversão. É para isso que a gente está aqui, para se divertir. Quero também mandar um grande beijinho para a Judite. Anja, para ti também um grande beijinho. Senhora. Quero deixar também um grande abraço e beijinhos para todos os madeirenses, açorianos que se encontram a ouvir a Rádio Portugal Online.

É isso aí, pessoal. Muito boa noite para você que vai chegando agora à companhia da Rádio Portugal Online. Sejam todos muito bem-vindos. Lembrando mais uma vez que quem quiser fazer pedidos, basta clicar no meu nick que eu irei ter convosco ao vosso privado. Até lá, vamos curtir aqui boa música, boa onda. Espero que estejam todos a curtir, todos a gostar.

É isso aí, pessoal. Pois é, vamos então ficar com um pedido. Chega da parte do Ruben. Ele que pede um tema à minha escolha para dedicar a todos os ouvintes da Rádio RPO e também para mim, com os votos de uma boa emissão. Então, Ruben, eu escolhi este tema aqui. Espero que seja do teu agrado, do agrado de todos nós. Bora lá.

Isso, é isso aí, pessoal. Embora lá. E o próximo tema é também a pedido da Maria Goreta, ela que pede este tema aqui que dedica para todos os ouvintes da rádio RPO e também para mim com os votos, uma boa emissão. Maria Goreta, da minha parte, muito obrigada. Embora lá.

E é isso, e tivemos com este belíssimo tema. Foi da parte da Maria Gorete, que digo para todos nós e também para mim, com os votos, uma boa emissão. E o próximo tema então vai para ti, Maria Gorete. Espero que gostes. Um grande beijinho para ti. Bora lá.

isso é isso, e boa noite a todos vocês que vão chegando agora à nossa companhia, sejam bem-vindos. E vamos já ficar com mais um belíssimo tema aí para vocês.

E é isso aí pessoal. Pois é, espero que estejam a gostar. É um pouco diferente a música. Eu curto ouvir e acho que muitos ouvintes também gostam de ouvir. Música mais instrumental do que falada. Para quem curte. E vamos então ficar com uma participação, pois é que chegou da parte do animador, ele que mandou aqui uma música que dedica para todos dessa linha. Animador, da minha parte, muito obrigado. Um grande abraço para si e vamos lá.

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6 e tivemos com este belíssimo tema que veio da parte do animador, e ele que é o autor da música. O Bum Bum já foi comigo. Espero que ele também tenha gostado. Boa noite a todos vocês. Sejam todos muito bem-vindos. Wondering how the doors kept me within. De nada, animador, aqui o ouvinte é que manda. Eu por acaso também gostei da música e dei aqui uns toques.

vamos já ficar na sequência com mais este belíssimo tema aí para todos vocês. Bora lá. Simbora. Às vezes enquanto sabe bem tirar o pó das colunas, já pois é.

E é isso, pessoal. Pois é, chegou ao fim as minhas 2 horas de barulho. Hoje foi uma emissão um pouco diferente, foi música eletrónica, mais instrumental. Eu curto muito ouvir. E pelos vistos, os ouvintes também gostaram. Às vezes temos que sacudir a poeira.

também deixar beijinhos e abraços para todos vocês que ouviram a Rádio Portugal Online através de outras plataformas. Obrigado, obrigado a todos vocês pelo carinho, pela preferência. Acho que saímos aqui todos com os ouvidos a ferver.

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Rainha da Paz, rogai por nós.